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Edição Sempre a Rir. 1977, era o Armando Ferreira, os fados humorísticos. As nossas últimas faixas musicais do nosso ponto de saída, do nosso bom dia, do nosso boa tarde e, por que não, boa noite. Senhor ouvinte, assim chegamos ao nosso, isso mesmo, nosso mês de junho. Digo nosso, repito, mês de junho é o nosso mês. É aquele mês que celebramos o que é ser português. Que é ser luz americana. É o nosso mês, junho, da nossa herança portuguesa em inglês, the Portuguese Heritage Month. Isso mesmo, mês da nossa herança. Bem-vindos a todas, mas digo a todos, nossos queridos amigos ouvintes, aí do outro lado, o nosso obrigado por tudo e mais por ser ouvinte. Somos Ampletados.

nosso amigo Luiz Reves. Aí está o tão famoso mês de junho. E abrindo aqui as portas das janelas, às manhãs de sábado, aqui no seu omelete, na sua rádio em português, ao seu fim de semana. E é assim feito, e é assim realizado, manhãs de sábado. Pois é. A 6 de junho, o calendário marcando os ponteiros do relógio aqui para os lados, marcando 9 horas 36 minutos e 14 segundos. Marcando aí do outro lado, WRTC. Em português, ampleta. Junho. Mês da nossa herança. De ser português. Um mês completando com as nossas ricas histórias, da nossa língua, das nossas tradições. E celebrando, claro, desde junho, Dia da Raça, Dia de Portugal, Dia das Comunidades. É o nosso dia português. Antes mais, gratos, sempre gratos pela vossa companhia. Estou a falar assim ao senhor ouvinte. Isso mesmo, gratos. E o nosso obrigado de estar do outro lado, aqui nas suas, nas nossas manhãs de sábado. Pois é, no mês de junho já. Este fim de semana celebrando de ser português em muitas, mas muitas das comunidades portuguesas. E aqui para os lados, Hartford, Danbury, Waterbury, em celebrando. Ali para os lados também de East Providence, do estado de Rhode Island, estado de Massachusetts. Bonito e grande estado da Califórnia, celebrando já o nosso dia. Bom, aqui nas manhãs de sábado, e como é habitualmente, os nossos rituais nas pequenas rubricas, que dá grandes rubricas. Mas é falando na nossa página da rede social, acompanhando aí com a nossa amiga Anabela, que é produtora de tudo, com tudo, aqui no Malpletado e no Facebook. E antes mais que ela está a celebrar que é o seu mês de junho. E vamos celebrar aqui todos os fins de semana com a Anabela, o seu mês de junho. Mas enfim, a nossa rede social, a nossa página está por aí. Muito fácil, o título Facebook. Facebook, isso mesmo, mas o título é este. Ampletado WRTC, facilíssimo. Ampletado WRTC. Dentro de momentos até às 10, claro, vamos ter aquelas músicas de outrora, recordando êxitos do passado. E vamos, claro, aos anos 60, 70, 80 e 90. E assim damos-lhe o título e espaço 69. Às 10 temos algumas palavras ao seu sábado. 15 em 15 confados esta manhã, não é assim? E depois temos, claro, o grande portão das comunidades, um serviço noticioso das nossas organizações e serviço público, claro, isto no nosso departamento de informação. Papo Seco, DJ Mário Malassadas, novidades, tudo isto e mais músicas a partir das 11 com o DJ Mário. E não esquecendo que é sempre, sempre, sempre música para sentir, um pleito para ouvir. O nosso, vosso contato muito direto aqui às linhas 860-297-2450, repito, o código nesta área 860-297-2450. Agora na internet, mergulhando, não há desculpa de antenas, estamos aí, o nosso portal em português, muito fácil, muito fácil. WRTCFM.com. E claro, em inglês, o nosso website é WRTCFM.com. E está com os números
808-297-2450. E claro, está aí nas preferências musicais, informações de tudo com tudo. E as últimas, falando de informações do dia de Portugal, estão aqui a entrar em contato esta manhã, dizendo que se quer entrar, e está a entrar na parada, por favor, está aí nos terrenos aí da igreja, mais provavelmente das garagens da igreja Nossa Senhora Fátima aqui na Hartford, às 9h30, 9h30, para ter mesmo começo às 11h, amanhã na parada. Sempre musicando, sempre informando. As manhãs de sábado. E vamos recordar as músicas, melodias de sempre. A música portuguesa e não só. É no espaço radiofónico entre as 9h30 e as 10. Matar saudades da música que continua a ser. E vai ser. E fui sendo. Vão-se lembrar desta. Anos 50. A Beatriz Costa.

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Lina Batista, nos anos 60, mais propriamente, em 1967, bailarico. Marco Paulo. Erma José. Simão de Oliveira. E mais. Artistas, cantoras, convidados diais, neste espaço entre as 9h30 e 10h, no seu café ao sábado, e digo manhãs de sábado, claro, aqui vamos aos anos 60, 70, 80 e mesmo 90, recordando êxitos do passado. Música portuguesa e não sabe. Espanso 69. Bom dia. Exatamente 3 minutos nos paradas de sinal das 10. Costa Leste, Estados Unidos. Calendário marcando 6 de junho. Manhãs de sábado. A sua rádio em português. Aos sábados, até às 12. Em breves momentos, com algumas palavras. É palavras ao sábado.

van Sabbat. As palavras sobre a vida, sobre as pessoas, sobre os sonhos, sobre as escolhas e mesmo sobre nós. É uma abertura aqui de 5 ou ainda menos de algumas palavras ao seu sábado. E as. Que a nossa amiga escreveu na sua rubrica Lado a Lado na rede social Facebook. Em não muitas palavras, aqui está. O problema, senhor ouvinte, é de não haver obstáculos. O problema é de não haver objetivos. A inexistência de objetivos é o maior obstáculo de tudo. De todos. Quando há objetivos a alcançar, há um propósito desta nossa vida. Por isso, quando se persegue um sonho, embora muitas vezes não sabemos o caminho, sabemos em que direção vamos e havemos lá chegar. Os sonhos correm muito, mas é só para nos fazer andar. Palavras ao sábado. O mês de junho é o nosso mês.

música para sentir, completado para ouvir. E foi aqui nos últimos 23 minutos. Só correr música, senhor ouvinte. E sem interrupções, claro. Com 10 horas e 32 minutos. Vamos ao nosso espaço próprio e o que vai acontecer aqui musicalmente.

0: bêbado marceneiro. O bêbado pintor.
1: O seu modesto nome.
0: O Fade.
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0: Andamos por aqui.
1: 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E o rosto.
0: E claro, tal qual o seu nome indica.
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0: Aparecemos aqui de 15 em 15.
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0: Que é o espaço entre as 10 e 30 e as 10 e 50.
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0: A pedir o silêncio.
1: Rescante.
0: Vamos ouvir o Fade.
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0: 15 em 15. O seu regresso até 15. E antes de ir embora, iniciamos com o seu último trabalho, o Fado Meu, do seu CD Sónia Betancourt, aqui das nossas comunidades. Mais tarde aqui, na nossa agenda comunitária, no nosso portal das comunidades, vamos falar da Sónia. Ela vai estar ao vivo ali para os lados do Cape Cod, mais propriamente em Provincetown. Vamos falar em datas mais tarde. Afados, em Hidradas, de 15 em 15 no seu espaço próprio. Bom dia. Amanhã de sábado.

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É um serviço do Departamento de Informação da WR, desenho habilitado. Edição Arsene Braga. 10 horas 53 minutos e 1 segundo. Boletim meteorológico finalizando o nosso portal de serviço público. E vamos iniciar aqui para os lados, digo lados, Hartford, da região de Hartford. Como disse, vamos ter o Dia de Portugal, como já anunciei esta manhã. Por favor, se está a entrar mesmo na parada, esteja presente amanhã entre as 9h e 9h30, ali nos terrenos anexos às garagens da Igreja Nossa Senhora Fátima aqui em Hartford, mais cedo, melhor, claro, para a parada iniciar às 11h. Não esquecendo que esta é uma organização da Casa Benfica, Clube Português de Hartford, Igreja Nossa Senhora Fátima e a Sociedade do Divino Espírito Santo. No sábado, hoje, por volta das 5, 6 da tarde, a abertura dos comes e bebes, e falando de comes e bebes, dos restaurantes O Chaves e também a Primavera. A música com o nosso amigo DJ ali do Brisport, Danny Cabral, e às 7h30, a atuação do Ronço Folclórico da Igreja de Nossa Senhora Fátima. No domingo, como já referi, a parada às 11h, por volta das 16h34h30, a atuação do rancho do Clube Português de Hartford, por volta das 6h30, e pela primeira vez, 6h37, pela primeira vez aqui em Hartford, esta banda de Lowell, ali do norte de Boston, a Moda Nova, com Luís Pacheco como vocalista. Vamos todos celebrar o Dia de Portugal aqui em Hartford, hoje e amanhã. Vamos agora a Danbury, no piquenique do Dia de Portugal também, nestas mesmas datas, a 6 e a 7 de junho, nos terrenos anexos ao Centro Cultural. No sábado, por volta do meio-dia, claro, daqui a 2 horas, a abertura dos comes e bebes. E vamos ter a atuação, por volta das 7, vamos ter a atuação do Ranço Folclórico da Igreja Imaculado Coração de Maria, e às oito, a música da banda ao vivo Juicy Sound. No domingo, a parada também vai se iniciar às 10, aí mesmo no Centro Cultural, como se bebes a partir do meio-dia. Vamos ter um pequeno concerto com a banda Filhos de Portugal, no Filarmónica, à 1h45, por volta das 10 e das 2h30. Vamos ter um grupo de danças de jovens que se titula JP's Dance Studio, por volta das 3h30 da tarde, a atuação do Ranço Folclórico Filhos de Portugal. Por volta das 4 também vamos ter mais o Ranço Folclórico Júnior da Igreja do Imaculado Coração. Por volta das 5, com o nosso amigo Tony Santos e a sua banda Onda Jovem. Isto a celebrar em Danbury, nos terrenos anexos ao Centro Cultural, aí de Danbury, o Dia de Portugal, claro. De Danbury, vamos a Brisport, isso mesmo. Ao Centro Cultural Vasco da Gama, a celebrar o Dia de Portugal amanhã, 7 de junho, no Clube Português. Vão ter um porco no espeto a partir das 5 horas da tarde, que é oferecido gratuitamente aos sócios. Também em Brisport vamos ter, isto mais provavelmente da Igreja Nossa Senhora Fátima, vamos ter o piquenique anual a 14 de junho. Claro que os tradicionais comes e bebes, bem à portuguesa. Na música vão estar os nossos amigos Karine e Arthur Aguiar, de Fall River. Venha participar neste dia de família com esse, o piquenique anual a 14 de junho, nos terrenos anexos à Igreja Nossa Senhora Fátima de Brisporto. Voltando a esta comunidade, vamos celebrar o Santo António na Igreja Nossa Senhora Fátima, aqui em Hartford. Marque no seu calendário 20 e 21 de junho, sábado e domingo. O sábado, início às 7, com a abertura com os bebes, abrindo com o DJ, o Nuno Pereira. A Kermesse também abre neste mesmo horário. Vão ter vários jogos juvenis. Vamos ter a atuação também do Ronco Folclórico da Igreja Nossa Senhora Fátima. E depois vamos ter, pela primeira vez também, o astro da concertina jovem,
vinda de Nova York até às, até às 11 da noite, se Deus quiser ainda mais. É o nosso amigo Luizinho. Luizinho vindo de Nova York. Agora tem o título O Astro da Concertina. Vamos, ele vai animar, claro, a festa nessa noite de Santo António. Isto, claro, no dia 20 de junho, um sábado à noite. Por volta das 11 da noite, vamos ter também a Extração da Riva. No domingo, por volta das 10h30, temos a Missa Solene, seguida da pequena procissão. Também às 10 vai abrir aí o serviço de take-out até por volta das 2h03, como tivemos na tarde de domingo. Vamos celebrar o padroeiro de Lisboa, Santo António, aqui em Hartford, mais para menos nos dias 20 e 21 de junho, nos terrenos anexos à Igreja de Nossa Senhora Fátima. Vamos de Hartford, vamos a Waterbury, às festas do São João, nos terrenos do Clube Português de Waterbury. Marque no seu calendário 20 e 21 de junho, sexta-feira. Vai iniciar aí, por volta do meio-dia, a abertura dos festejos, com os tradicionais comes e bebes. No entretenimento com o DJ Joff, e mais tarde vamos ter o nosso amigo Bruno da Silva. No sábado, abertura mais uma vez por volta do meio-dia, comidas variadas, e vamos ter a atuação do Ronge Folclórico Culturas de Portugal, claro, do Waterbury. Diversão para toda a família no domingo. E, claro, não esquecendo do domingo, aberto ao meio-dia. Mais tarde vamos ter, claro, os comes e bebes também. E mais tarde vamos ter ao vivo Catarina Aguiar Show. Isto da parte da tarde. Celebrando São João em Waterbury, nos dias 19 a 21 de junho, nos terrenos anexos ao Clube Português de Waterbury. Como há pouco estamos a dizer na nossa rubrica 15 e 15 fados, gosta de fados? Por que não fazer uma bonita viagem até Provincetown, no Cape Cod, e inserindo no Festival Português de Provincetown? Vamos ter uma noite de fados com a Ana Vinagre, Daniel Guerra, Sónia Betancourt e ainda a Tânia da Silva. Na viola, guitarras, José Iglesias e Viriato Ferreira. A data, claro, marque no seu calendário fados no Provincetown, em Cape Cod, no dia 27 de junho, e como disse, está inserido no grande festival português de Provincetown, realizado, isso vai realizar, e é realizado aqui há muitos anos. Como disse, a Cristina, a Sónia Betancourt, Daniel, e a Ana Vinagre e a Tânia da Silva vão estar por lá. Isto é mesmo, esta sessão de fados vai ser aí no Main Street, no Town Hall, mesmo em frente aí da padaria portuguesa em Provincetown, e a entrada é totalmente grátis, não tem que pagar. É isso mesmo, para essa grande noite de fados, não tem que pagar. Aí no Town Hall, como diz, e marco no seu calendário 27 de junho. Mais do Portal das Comunidades, temos mais da Fundação Luz Americana, celebrando em New Bedford Atlantic Celebration Day, um domingo 19 de julho, e ao mesmo tempo celebrando os 250 anos de independência aqui dos Estados Unidos. E vão ter um espetáculo com especial com António Zambujo, pela primeira vez aqui para os lados. António Zambujo no palco, que vai ser da escola do New Bedford High School, por volta das 5h30 da tarde. Procure bilhetes o mais rápido possível, porque este espaço é limitado. Como disse, celebrando em New Bedford e com a Fundação Luz Americana, celebrando Atlantic Celebration Day, 19 de julho, não esquecendo. E também celebrando, claro, os 250 anos de independência dos Estados Unidos. Temos aqui mais outra notícia para mais tarde, para confirmar. Esta vem também de Brisporto. Penso que é o Picnic do clube, não tenho certeza, mas é que o grupo Starlight do Canadá vem por aí, mas vamos confirmar esta notícia mais tarde, claro. Não esqueça de um tão bem,
Temos agora na última página do Serviço Público especiais para este fim de semana, claro, celebrando o Dia de Portugal. 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Tudo isto é um serviço do Departamento de Informação da WRTC. Olhando aqui para o boletim meteorológico, finalizando, claro, e como disse, vamos confirmar ainda uma notícia da comunidade de Brisporto mais tarde, mas olhando aqui ao tempo, vamos ter alguns chuviscos para esta noite, em certas localidades mais do que as outras, claro, até para descer, claro, também, mas vamos estar nos 60 para esta noite. Amanhã, eu penso que essas águas vão-se embora com as temperaturas mesmo ideais, na casa dos 80, e no regresso ao trabalho, ao férias, na segunda-feira também, na casa dos 75, oscilando entre os 75 e 80, aqui para toda a costa leste dos Estados Unidos e também incluindo Nova York e New Jersey. E assim foi, Portal das Unidades, um serviço do Departamento de Informação da WRTC, edição Arsénio Braga. Bom dia.

é melhor. Isso ainda, amor. Que está aqui entre nós já. Meu amor africano. Vai atuar ali na chuva para os lados de New Jersey, de Portugal. Amor africano. E a equipa Fall River New Bedford. Atuando também nos festejos ao dia de Portugal. Zé Malhoa. Que te amo. Amor africano. Ainda. Há uns anos atrás. Quero voltar para 11 horas 33 minutos. Mais música para sentir. 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Bom, como estavas anunciando aqui antes, temos mais uma festa a anunciar e vamos agora saudar os nossos amigos em Stratford, Derby e Bridgeport, que estão em sintonia com a Amplitude. Mas vamos falar é do Vasco da Gama, do Centro Cultural do Clube Português, claro, do Vasco da Gama, em Bridgeport. Tem o seu piquenique nos dias 27 e 28. No dia 27, por volta das, penso que das 2 da tarde, a abertura, por volta das 8, vai estar aí o Luizinho com o Emanuel. E depois, à noite, vamos ter o Rancho Folclórico Culturas de Portugal. E vamos ter aí o jogo também a ser visto, porque Portugal vai jogar contra esse dia contra a Colômbia e Miami. E por volta de, sei lá, 10, 9, Starlight. Isso mesmo, o conjunto vem do Canadá, Starlight, para animar o Summer Picnic do Vasco da Gama. Isto no sábado. No domingo se titula Culture Day. Vamos ter alguns ranjos folclóricos ainda não mencionados e música para mais tarde para o nosso amigo Danny C. Isto, como disse, marcando no seu calendário a 27 e a 28 do piquenique do Centro Cultural Vasco da Gama em Bridgeport. É que vamos agora a Bridgeport, a Derby, a Stratford e mesmo a Bridgeport. Queriam ouvir qualquer coisa. Estou-me aqui a sorrir que a nossa amiga nos pediu. O Kim Barreiros, o ritmo de Cabo Verde, é que vamos ouvir. Aí para todos os nossos amigos ouvintes, como disse, em Stratford, também em Derby e em Bridgeport. Um grande abraço para vocês, hein?

seus últimos trabalhos aqui em Barreiros, as viagens que ele fez a Cabo Verde. Ele fez essas músicas, é interessante. Olha, de Derby, Stratford, Bridgeport, onde é que vamos? Vamos ficar aí nessa zona, vamos até Danbury. A todo, mas todo o pessoal que já está nesta manhã, dizem que começaram por volta das 4 da manhã, mas eu não vou acreditar. A todo o pessoal aí em torno do piquenique de Portugal aí em Danbury, nos terrenos anexos, claro, ao Centro Cultural de Danbury, um grande abraço para todos. E como esta menina me pediu esta canção, porque as preferências musicais aqui dos nossos amigos ouvintes é sempre a prioridade. E aqui está Danbury, um abraço para vocês, hein?

0: Vem de ré.
1: É isso, dando todos.
2: Vem de ré.
1: Em sintonia. Renza Nexus. Centro Cultural da Danbury. Um abraço para todos, hein?
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1: O tal cavalinho.
3: Vai.
1: E vamos agora. Aqui, bem perto de nós, ali a bonita localidade de Newington, isso mesmo, saudando as nossas amigas, a Linda e a Kátia. Claro, queriam ouvir a tal famosa, que já tem uns 3 ou 4, não, 3 anos, não é assim? É a Maria Joana. Para as nossas amigas ouvintes, ali em Newington, a Linda e a Kátia, que está o seu favorito. A completa ao fim de semana, é claro, nas manhãs de sábado.

Clinton. Bom, então no Inter vamos fazer uma viagem até ao mar, até à praia, até a Hammamet State Park. Está aí um grupo de amigos ouvintes, e eu não vou dizer nomes, porque me disseram para dizer nomes, porque deviam estar a trabalhar, não na praia. Na praia, dizem, não está lá um sol espetacular, mas está quentinho, claro. A água continua fria, não é assim? Para todos os nossos amigos aí, sempre em sintonia com o programa Albletat, no Hammamet State Park, e claro, pediram, e é isso mesmo, os Kalema, Kalema que tiveram nas notícias ultimamente, porque vão voltar aqui em Nova Iorque no próximo ano.

0: sempre a preferência dos nossos amigos ouvintes.
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0: Isto é a sua música. 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
0: Informando, musicando.
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0: 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Os 54 anos de que um.

0: se dando os nossos amigos ouvintes ali para os lados da praia.
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0: Uma boa tarde aqui para todos. Bom, finalizando em 10 minutos, não é assim? E queimando os últimos cartuchos. Mas não esquecendo uma coisa, vamos estar aqui, se Deus quiser, se houver saúde, às 9 da manhã. E penso que a nossa amiga, a Lauda Lina, também vai estar por aqui nos fazer companhia no Dia de Portugal, amanhã. Se Deus quiser, a abertura do programa, claro, é às 9 da manhã, nesses mesmos números, não? Não esquecendo do Dia Portugal aqui para os lados, Hartford, não esquecendo por volta das 6 da tarde, como se tivermos na abertura, o nosso amigo Danny Cabral, penso que já está por aqui para estes lados, vai animar com a música e mais tarde vamos a ter a atuação do ramo folclórico da Nossa Senhora Fátima. Mais uma vez, os nossos amigos que estão inseridos na parada, por favor, estejam presentes amanhã, sem falta, por volta das 9:30, nos terrenos anexos à Igreja de Nossa Senhora Fátima, sem falta, hein? 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Da nossa amiga, e não digo ouvinte, ela é tudo. Familiar, tudo. Tânia, um beijinho para ti. Eu não vou dizer o último nome, porque não. Olha, só posso dizer, é Tânia Feijões. Não sei se ela ainda já teve em Feijões, penso que sim. Tânia, um beijinho grande para ti e um para o céu. E é isso mesmo, um para o céu, para o nosso João, não é assim? Mas a Tânia queria, porque esta é a notícia que de primeira mão, claro, não sabia, a que tem a graduação da Escola Portuguesa nesta noite. Ela que me disse que mandaram um shout-out a todos os meninos e meninas que estão a graduar da Escola Portuguesa nesta noite. A Joana, a Emma, a Filipa, o Logan e o Kevin. They graduating tonight, yes. São da sua graduação da Escola Portuguesa. Obrigado, Tânia, sempre com as últimas. E aqui vai para todos, claro, uma canção que eu penso que vão gostar, uma canção animada, completa de café. Bom, ia dizer café vai ser amanhã às 17h.

0: está o nosso adeus.
1: De verdade.
0: Não esquecendo a participar em todas as festas.
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0: Isso mesmo. Para esta noite.
1: E
0: vamos dar o nosso suporte. E vamos celebrar. Dia de Portugal esta noite aqui para os lados. E também todas as comunidades. Viva Portugal!
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0: A nossa parte vai ser tudo.
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0: Amanhã, se Deus quiser, às 9 da manhã, cá estaremos nós. Para mais um Amplitude.
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0: Antes mais o nosso obrigado. Desde as 9 da manhã, sei lá, desde as 8.
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0: Porque não? Da Flórida, da Califórnia, de Portugal.
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0: de Rhode Island.
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0: Nova York, New Jersey.
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0: não. Não esquecendo aos nossos amigos do Palm Coast que estiveram connosco. Tony Martins, um abraço para ti.
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0: Mas obrigado, obrigado por estar do outro lado. Estar do outro lado.
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0: E gratos por ser ouvintes, porque sem ouvintes o Amplitude não ia celebrar 54 anos de atividade radiofónica voluntária. Obrigado a todos.
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0: Bom dia, boa tarde, boa noite e até amanhã, se Deus quiser, às 9 da manhã. Amplitude.